Spirito Santo. Ven, Espíritu Santo, yo te deseo, te invito, Señor, te invito, Señor.